0: Sobre esperar la muerte, siempre escogeré el año de la muerte de Ricardo Reis en Alfaguara.
1: Obrita maestra del maestro Saramago. Con pessoa no corazao e para sempre apaixonado por Lisboa, despeço-me de vocês. Sinceramente, obrigadinho.